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1: 13 horas.
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1: Todo casal passa por essa história aqui. Tenho certeza, viu? Não falha!

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1: Faz barulho aí.
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2: 13 horas e 31 minutos.

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